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0: Obrigado. Há muito tempo atrás, numa galáxia muito, muito longe, havia uma banda chamada o Aborto Elétrico. Essa banda se separou e as canções deles acabaram divididas entre nós e a Legião. E essas três últimas músicas que a gente vai tocar são as músicas que nos coberam do espólio do Aborto Elétrico. Isso aqui se chama Fátima.
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0: Os baianos mais

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3: Denis DJ?

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0: Obrigado!
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2: Insuperável meio-dia e três.
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1: Obrigado!
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1: Insuperável 6 e 4.
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